0: viu?
1: Rapaz, deixa eu saber.
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0: vamos encerrando as 15 mais tocadas da programação da sua rádio preferida. Valeu, gente. Tchau, tchau.
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5: E chegou o fim de semana, sextou. Bom final de semana pra você, tá tudo bem, né? É, merecidamente já estamos na sexta-feira, depois de uma semana de muita batalha, muita dedicação, muito trabalho. Eu sou o Ronan Oliveira e vou te acompanhar aqui em mais um Super Hits. Vai comigo? Obrigado!
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0: A gente vai dar uma paradinha rápida em nossa programação, mas não saia daí. Daqui a pouquinho voltamos com muito mais pra você. 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
1: A atriz Devin Chase, que interpretou Samara no filme O Chamado, de 2002, morreu aos 35 anos. Ela não resistiu a uma meningite e um quadro de infecção generalizada. Chase também emprestou sua voz a Lilo na versão animada de Lilo e Stitch, lançado em 2000.
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4: Você sabia que a gelatina é uma proteína animal chamada colágeno, tirada quase sempre do couro do boi?
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4: Olá, sexta-feira, dia 19 de junho de 2026. Está no ar o nosso Parada Retro. As músicas do passado, os grandes sucessos, a gente vai trazer para você a partir deste momento, para você que nos acompanha aí em casa, no trabalho, onde quer que você esteja, seja muito bem-vindo, viu? Parada Retro, neste momento, entra no ar. E de 2026 a gente vai retrocedendo, né? Há 10, 15, 20, 30 anos atrás, vamos relembrar grandes sucessos por aqui. Esse som é lindo demais. Música bacana pra gente relembrar aqui no nosso Parada Retrô. Aumenta o volume. As melhores nacionais e internacionais do passado. Você ouve com a gente. Little Texas.

Carpenters Superstar no Parada Retrô aqui desta sexta-feira. Um grande abraço para você que está relembrando com a gente, revivendo bons momentos. A gente faz você reviver momentos inesquecíveis, hein? Agora vamos com ele, Nico Rezende. Esquece e vem.

0: Aí o Kansas com Just in the Wind, aqui no nosso Parada Retrô. Eu vou dar uma parada agora pro intervalo, mas eu volto já já na nossa sexta-feira, hein? Fica por aí, continue essa viagem com a gente.
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5: Você sabia que a gelatina é uma proteína animal chamada colágeno, tirada quase sempre do couro do boi?
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0: Tudo bem, sexta-feira, de muita saudade, de muitas lembranças por aqui no nosso Parada Retrô. Ah, e agora tem Bee Gees no Parada Retrô, hein? Quem que não curte aí os irmãos Gibb, né? Que fizeram muito sucesso. Começaram no finalzinho aí da década de 60 e percorreram a década de 70 colecionando um hit atrás do outro, né? Essa aqui, Our Love Done True. Rapaz, ao vivo em Las Vegas, hein? Our Love, The One True. Linda demais, hein? Essa versão é de 1999, desse clássico de 73. A gente curte no Parada Retrô. É uma das minhas preferidas, viu?

Dixon aqui no Parada Retrô. Sky High 1975 é o nosso Parada Retrô com os grandes sucessos de todos os tempos. E agora vamos para 1993 com John Secada, Mental Picture.

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0: Essa música dispensa apresentações, hein? O som de Peter Cetera e Anne Grant, The Next Time I Fall. Sensacional, hein? Pra fechar com chave de ouro aqui, o nosso Parada Retrô teve Dr. Albon e encerramos aí, né? A gente volta na próxima edição com muito mais saudade, muito mais retrô pra você aqui, relembrando anos 70, 80 e 90. Um abraço aqui do KS e até a próxima edição do Parada.
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2: 0 hora e 27 minutos.

0: Numa entrevista recente, o roteirista Ike Barinholtz revelou que o sétimo filme da franquia Loucademia de Polícia foi cancelado de última hora. O filme não foi produzido devido ao aumento da tensão sobre a violência policial dos Estados Unidos na época. Lembrando que o primeiro filme, que estreou em 1984, fez muito sucesso, faturando mais de 149 milhões de dólares.
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5: Atenção, noveleiros e fãs de um bom drama! A Globo acaba de confirmar o retorno do clássico Você Decide, mas com uma reviravolta que já está dando o que falar. A emissora optou por não escalar atores veteranos, buscando novos talentos para as histórias que o público irá decidir. Essa decisão estratégica visa evitar que a forte ligação afetiva do público com nomes consagrados influencie o resultado das votações. A ideia é dar um frescor ao formato, mas a ausência de rostos conhecidos já movimenta as redes sociais e divide opiniões.
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9: Você sabia que vegetais também têm câncer? Sim, mas a doença não leva as plantas à morte, embora possa prejudicar seu desenvolvimento. Os tumores vegetais costumam ser chamados de galhas e podem ser causados por organismos como líquens, bactérias, vírus e insetos. Um dos tipos mais comuns é induzido por uma bactéria que vive no solo e atinge plantas comuns em nossa alimentação, como o tomate, o feijão e a batata. Sinistro!
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11: 0 hora e 34 minutos.

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diva da música pop foi flagrada em um jantar super romântico com um DJ misterioso em um badalado restaurante da capital. Fontes próximas garantem que o clima era de total paixão, com muitos olhares e sorrisos trocados. Os fãs já estão em polvorosa tentando descobrir a identidade do novo affair da cantora. Será que teremos um novo casal poderoso no mundo da música? O mistério promete render muito.

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2: E o final de semana chegou, hein? É, o final de semana chegou, o final de semana mais aguardado e esperado por muita gente. Até por você, né? Até por mim também. Nossa, final de semana é bom demais. Bora lá, gente, que este final de semana a gente vai curtir música boa aqui no nosso Pop Play. Prazerzão, Douglas Santos por aqui, como sempre, prometendo trazer pra você as melhores músicas do seu rádio. Aumenta o volume aí que o nosso Pop Play está no ar nesse finalzão de semana aqui na melhor rádio do Brasil.

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1: O Pop Play da sua segunda-feira tá top, né? Mas chegou a hora, chegou o momento do nosso break. Daqui a pouquinho eu tô de volta com muito mais.
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3: 1 hora e 3 minutos. 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
1: Pop Play de volta no seu rádio. Prazerzão, Douglas Santos por aqui. E tá chegando música boa pra você curtir aqui na melhor rádio do Brasil. Aumenta o volume aí.
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1: É isso, gente. Vou ficando por aqui, hein? Obrigado por sua audiência, por sua companhia. Você que curtiu a nossa programação do início ao fim. Valeu por sua companhia, por sua audiência. Até a próxima edição do seu, do meu, do nosso Pop Play. Fiquem todos com Deus e pensamento positivo sempre. Tudo vai dar certo. Tudo já deu certo na sua vida. Até a próxima edição. Beijo no seu coração e tchau!
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4: Fala, gente! Nós estamos chegando aqui na nossa rádio preferida. Tudo bem, Chuchu? Como é que você tá? Eita, coisa boa! Bora lá, porque é sexta-feira, hein? Final de semana, dia 19 de junho de 2026. Eu sou o Cauê, muito prazer, e aqui tem Fofocando! Vamos saber quais são as notícias do mundo dos famosos. A primeira de hoje é sobre o filho do Luciano Huck. Isso aí tá muito falado nos últimos dias. O Benício Huck, gente, ele não vai seguir os planos dos papais, não, pelo jeito, viu? Ele tem outros planos pro futuro, né? Pois é, ele já tá de olho no vestibular que quer ingressar no curso de engenharia de produção em uma das instituições mais prestigiadas do país, o INSPER, em São Paulo. Mas a missão não vai ser nada fácil não, tá, gente? O vestibular, ele exige mais de 5 horas de prova, olha isso, com 72 questões de múltipla escolha, além da tradicional redação. É! Segundo informações divulgadas pela imprensa, o Benício não demonstra interesse em seguir carreira na comunicação ou no entretenimento, preferindo uma área ligada à gestão, negócios e desenvolvimento de projetos. Caso ele seja aprovado, vai ter... terá contato, né, com atividades práticas desde o início da graduação e poderá atuar em diversos setores, como mercado financeiro, indústria, agronegócio, saúde, tecnologia. Enquanto o irmão mais velho estuda lá nos Estados Unidos, Benício mostra que também está focado no futuro, mas por caminho bem diferente dos holofotes da TV. Pelo visto, né, gente, na família Huck o sucesso não falta, só muda mesmo é a profissão, né? Muito bom. E o nosso Fofocando volta daqui a pouquinho, já para trazer atualizações do caso da Deolane Bezerra. A justiça aceitou denúncia e ela vai se tornar ré. Que coisa, hein? Daqui a pouco eu conto os detalhes para vocês. Continua aqui na melhor programação do Brasil e até daqui a pouco.
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5: Adote o hábito de usar a vassoura e não a mangueira para limpar a calçada e o quintal da sua casa. A mangueira, ligada por 15 minutos, gasta cerca de 280 litros de água. Adote descargas de caixa acoplada no vaso sanitário. Todas fabricadas a partir de 2001 utilizam 6 litros de água. O vaso sanitário com a válvula e tempo de acionamento de 6 segundos gasta cerca de 15 litros. Quando a válvula está defeituosa, pode chegar a gastar até 30 litros. Outra alternativa é adaptar a válvula de descarga convencional. Já existe um sistema chamado Dual Flush, que tem dois botões de acionamento, um para líquido e outro para descarga de sólidos. Esse produto permite uma economia de cerca de 30% em relação aos modelos convencionais.
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8: Olha que babado forte no mundo do Neymar! A suposta mãe de uma das filhas do jogador, que já causou burburinho nas redes, resolveu parabenizar Bruna Biancardi pela gravidez. A atitude, claro, gerou uma onda de comentários e especulações sobre uma possível provocação ou um gesto de paz. Os fãs e a internet estão em polvorosa com essa história, tentando decifrar as intenções por trás da mensagem. Será que vem mais drama por aí? Ou estamos presenciando uma trégua inesperada entre as partes envolvidas na vida do craque? O que não falta é gente comentando.
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13: Olá, como você tá? Tudo bem por aí? Tá começando agora o programa Nitro Music aqui pela sua rádio favorita, comigo, Bia Ipsen. Uma hora com o melhor do flashback pra você a partir de agora, relembrando as melhores músicas. Músicas aí que de repente você tem CD, disco, fita cassete na sua casa e muito mais.
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6: Saudações, meus queridos irmãos, para mais uma edição do Adora Top, com os mais lindos louvores, a mensagem de Deus e, claro, as mais lindas canções através da música, Deus passando a mensagem ao seu coração. É o programa Adora Top com Jonatas Gonçalves, começando na edição de hoje.
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2: É o Adora Top no seu dial com as mais lindas canções gospel do seu artista predileto. Se você ainda não ouviu a sua música aqui, pode ficar tranquilo que pode ser que ela toque no próximo bloco ou ainda dentro da edição do programa de hoje, viu? Se você tá gostando, compartilha para os seus amigos. Tá gostando do programa, manda mensagem aqui na nossa rádio. Você tem o telefone da rádio, entra aqui no site, no aplicativo da rádio, manda tua música, manda teu áudio, mande a sua mensagem aqui na rádio, viu? Muito obrigado pela audiência. Este é o Adora Top com Jonatas Gonçalves, que dá uma rápida paradinha pro intervalo. E a gente volta na sequência com mais músicas.
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3: No dia 4 de fevereiro é comemorado o Dia Mundial de Combate ao Câncer, iniciativa global organizada pela União Internacional para o Controle do Câncer, o ICC, com apoio da OMS, Organização Mundial da Saúde. A data foi instituída com o objetivo de aumentar a conscientização e a educação mundial sobre a doença, além de influenciar governos e indivíduos para que se mobilizem pelo controle do câncer. Informação pode salvar vidas.
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2: O melhor da música gospel aqui no Adora Top, no seu rádio. Aumente o som.
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2: Você está na audiência do programa Dora Top, com as mais lindas canções do seu artista predileto, da sua banda, do seu cantor, da sua cantora, da sua dupla. A gente toca um pouquinho de tudo que você gosta no Dora Top com Jonatas Gonçalves, que volta depois do intervalo com mais músicas.
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2: Já voltamos com o melhor da música gospel do seu artista predileto aqui com Jonatas Gonçalves no Dora Top.
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2: As mais lindas canções, a mensagem de Deus através da música, nas vozes do seu artista predileto. É o Jonatas Gonçalves, vou me despedindo por aqui, mas fica aqui o nosso beijo, o nosso abraço, o nosso carinho, o nosso aperto de mão a todos os ouvintes que nos prestigiaram com a sua audiência até este horário aqui na nossa rádio no Adora Top. Fiquem com Deus e até a próxima edição neste mesmo horário. Até lá!
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4: Fala, meus amores, minhas amoras. E aí, chuchuzinho, bora? Estamos de volta. Delícia de sexta-feira, hoje dia 19 de junho. Vamos lá, porque a segunda de hoje é da Deolane Bezerra. A influenciadora e advogada agora é oficialmente ré em um processo que investiga suposta lavagem de dinheiro e participação em organização criminosa. Segundo informações divulgadas pela imprensa, a Justiça de São Paulo aceitou a denúncia apresentada pelo Ministério Público, gente. Com isso, a Deolane terá prazo para apresentar a sua defesa no processo. A investigação aponta que cerca de 40 milhões de reais teriam passado por contas ligadas à influenciadora. Os investigadores apuraram a origem desses recursos e suspeitam que parte das

0: A última de hoje, para falar da Simaria. Alô, os fãs da Simaria! É isso, a irmã da Simone. Gente, a cantora comemorou 44 anos agora, recente, e diz que vai voltar a cantar. Tem até data para isso, hein? Hã? Bora? Daqui a pouco eu conto pra você, já já, aqui na nossa programação. Continue com a gente até daqui a pouco.
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1: As notícias do esporte em destaque para você. 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
3: Olá para você. Sejam muito bem-vindos ao Central do Esporte. Aqui o esporte é do começo ao fim. Notícias do seu time do coração, contratações e muito mais a partir de agora. Vem comigo!
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4: O Cruzeiro anunciou a contratação do lateral esquerdo Gabriel Rojas. O argentino de 27 anos estava no Racing, da Argentina, e assinou contrato com o clube mineiro após se destacar nas últimas temporadas pelo time de Avellaneda. A chegada do jogador atende a um pedido da comissão técnica para reforçar o setor defensivo na sequência da temporada. Gabriel Rojas construiu boa parte da carreira no futebol argentino e ganhou destaque pelo apoio ao ataque e pela regularidade na marcação. No Cruzeiro, ele chega para disputar posição na lateral esquerda e ampliar as opções do elenco para as competições do segundo semestre. O clube não divulgou os valores da negociação, mas aposta na experiência do atleta para fortalecer a equipe na busca por seus objetivos em 2026.
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4: Neymar está fora do jogo do Brasil contra o Haiti, nesta sexta-feira, 19 de junho, pela segunda rodada da fase de grupos da Copa do Mundo de 2026. O camisa 10 não viajará com a delegação para a Filadélfia e permanecerá em Nova Jersey para seguir o tratamento da lesão na panturrilha direita. A comissão técnica, comandada por Carlo Ancelotti, optou por não acelerar o retorno do jogador e prefere que ele complete sua recuperação com segurança. Apesar de ter mostrado evolução nos treinamentos e já participar de algumas atividades com bola, Neymar ainda não reúne condições de jogo. Ele também é dúvida para a partida contra a Escócia, na próxima semana, e a tendência é que volte a atuar apenas em uma eventual fase mata-mata, caso o Brasil avance no torneio. A seleção soma um ponto após o empate por 1-1 com Marrocos e busca a primeira vitória diante dos haitianos.
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4: A Suíça venceu a Bósnia e Herzegovina por 4-1 pela segunda rodada do Grupo B da Copa do Mundo de 2026. Depois de um primeiro tempo equilibrado, os suíços cresceram na partida e construíram a vitória com uma atuação dominante, assumindo o controle das ações ofensivas e aproveitando bem as oportunidades criadas. Com o resultado, a Suíça chegou a 4 pontos e assumiu a liderança provisória do grupo, ficando muito perto da classificação para as oitavas de final. Já a Bósnia e Herzegovina permaneceu com apenas um ponto e passou a depender de uma combinação de resultados na última rodada para seguir com chances de avançar na competição.
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4: O Liverpool anunciou a contratação do atacante espanhol Víctor Muñoz, uma das promessas do futebol do país e que atualmente disputa a Copa do Mundo de 2026 pela Espanha. O jogador de 22 anos, revelado nas categorias de base do Real Madrid e que defendia o Osasuna, assinou contrato de 6 temporadas com o clube inglês. A negociação foi rescindida após o Liverpool pagar a multa rescisória de 40 milhões de euros, cerca de 255 milhões de reais. Muñoz se destacou na última temporada do Campeonato Espanhol, marcando 6 gols em 34 partidas. Pelo Osasuna. Convocado pela primeira vez para a seleção principal da Espanha em março, ele chegou a marcar um gol em sua estreia internacional. O atacante realizou exames médicos durante a concentração da seleção espanhola nos Estados Unidos e concluirá sua mudança para a Inglaterra após o fim da participação da Espanha no Mundial.
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4: O Vasco segue em busca de reforços para o meio-campo e fez uma sondagem pelo volante Arthur, que está de saída do Grêmio ao fim do contrato de empréstimo com a Juventus. A diretoria cruzmaltina monitora a situação do jogador de 29 anos e avalia a viabilidade de uma negociação, mas ainda não apresentou proposta oficial. Arthur não permanecerá no Grêmio após as partes não chegarem a um acordo financeiro para a renovação do vínculo. Revelado pelo clube gaúcho e com

0: passagens por Barcelona e Juventus, o volante passa a ser uma oportunidade de mercado para equipes brasileiras. Além do Vasco, outros clubes também acompanham a situação do jogador, que ficará livre para definir seu futuro nas próximas semanas.
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2: O Peñarol decidiu exercer a opção de compra do atacante Matias Arezzo e vai adquirir o jogador em definitivo junto ao Grêmio. A diretoria do clube uruguaio tomou a decisão antes do prazo previsto em contrato, que se encerra no dia 30 de junho. Pelo acordo, o Peñarol pagará 3,3 milhões de dólares, cerca de 16,8 milhões de reais, para garantir a permanência do centroavante. Arezzo, de 23 anos, vive grande fase no futebol uruguaio e se tornou peça importante do Peñarol desde que retornou por empréstimo. Como o Grêmio detém 50% dos direitos econômicos do atacante, o clube gaúcho deve receber aproximadamente 1,65 milhão de dólares, cerca de 8,4 milhões de reais. Contratado pelo Tricolor em 2024, o uruguaio não conseguiu se firmar em Porto Alegre, mas recuperou o bom futebol em seu país e agora seguirá em definitivo no Peñarol.
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3: Fique ligado, voltamos já depois do intervalo.
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Carla Dias está dando um show de atuação em sua nova novela, interpretando uma vilã cadeirante que já está causando frisson. A performance da atriz tem repercutido intensamente nas redes sociais, com muitos fãs a chamando de monstra, no melhor sentido da palavra, claro. É a prova de que Carla Dias não tem medo de desafios e entrega tudo em seus personagens. A internet está em êxtase com a profundidade e a intensidade que ela trouxe para a personagem, consolidando ainda mais seu talento e versatilidade.

0: Simone Mendes.
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0: Que coisa linda, hein?
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3: 3 horas e 11 minutos.
4: A animação Minions e Monstros vai estrear nos cinemas no próximo dia 2 de julho. O filme vai mostrar os pequenos seres amarelos resolvendo uma bronca que eles mesmos causaram. E a Universal liberou um conteúdo inédito. No vídeo é possível ver o que seria a versão do mitológico Ciclope, mas em versão Minion.
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9: Fim de semana chegou e o nosso Nostalgia também aqui na sua rádio preferida. A partir de agora, o melhor do flashback dos anos 90, você vai ouvir aqui na sua rádio, viu? Aquela canção que fez história, o passado de presente pra você. É o Nostalgia que está no ar a partir de agora na sua rádio preferida. Eu sou Ricardo Oliveira e tô junto com você. Vamos nessa!
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0: aqui na sua rádio preferida. Essa música é sensacional, é muito bonita, muito linda mesmo, né? Quero agradecer a sua audiência. Foi muito bom estar com você. Até a próxima. Tchau, tchau.
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0: O tempo passa rápido. O mundo está numa transformação nunca antes vista. E você, como está a sua fé? Você já foi ao supermercado de estômago vazio? Você é um alvo fácil quando for assim. Você compra tudo o que não precisa. Não importa se é bom para você, você só quer encher seu estômago. Quando você está sozinho, você faz o mesmo com a vida, tirando coisas da prateleira, não porque precisa, mas porque você está com fome de amor. Por que fazemos isso? Porque tememos encarar a vida sozinhos. Por medo de não nos enturmar, tomamos as drogas. Por medo de não sermos aceitos, vestimos as roupas. Por medo de aparecer como pequenos, nos endividamos para comprar a casa. Por medo de dormirmos sozinhos, dormimos com qualquer um. Por medo de não sermos amados, buscamos o amor em todos os lugares errados. Mas tudo isso muda quando descobrimos o amor perfeito de Deus. 1 João 4,18 diz: o perfeito amor expulsa o medo. Você não está sozinho.
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0: Deus querido, obrigado porque temos a Jesus Cristo, nosso Salvador, temos o Espírito Santo nos acompanhando. Não estamos sozinhos. Lembra sempre, Pai, em nosso coração, de olharmos para o alto, seguirmos movidos rumo e pela eternidade, rumo ao alvo, rumo a Cristo Jesus, todo dia, toda hora, Pai. Amém.
1: Que privilégio ter a mesma mão que fez o universo e espalhou as estrelas, escrevendo seu nome no livro da vida. Louve a Deus por isso e declare agora Cristo como seu Senhor e Salvador, buscando a partir daqui o perdão e uma vida correta. Deus alegra-se por todo aquele que assim desejar de todo o coração.

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2: Estamos de volta com o Central do Esporte.
3: A Red Bull levantou questionamentos à FIA a por ser apontada como dona do melhor motor da Fórmula 1 em 2026. A classificação faz parte do novo sistema criado pela entidade para identificar fabricantes que estejam em desvantagem de desempenho e assim permitir atualizações extras para equilibrar a competição. Como a unidade de potência da Red Bull foi considerada a mais eficiente do grid, a equipe perderia o direito a esse benefício. A surpresa foi grande dentro da própria equipe austríaca, mesmo encarando o resultado como um reconhecimento pelo trabalho desenvolvido na nova divisão de motores da Red Bull, dirigentes e pilotos afirmam não acreditar que a vantagem sobre concorrentes como Mercedes e Ferrari seja tão grande quanto apontam os dados da FIA. Por isso, a escuderia solicitou uma revisão do processo para entender como a entidade chegou a essa conclusão. O caso agora está sendo reavaliado pela FIA, que analisa informações coletadas pelos sensores e pelos sistemas de monitoramento dos motores. Enquanto aguarda uma resposta definitiva, a Red Bull vive uma situação curiosa. Ao mesmo tempo em que comemora ter seu motor reconhecido como o melhor da categoria, também teme ficar em desvantagem no desenvolvimento ao longo da temporada por não poder receber as atualizações extras permitidas aos fabricantes considerados deficitários.
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4: A República Tcheca e a África do Sul empataram por 1-1 pela segunda rodada do Grupo A da Copa do Mundo de 2026. Os tchecos saíram na frente logo no início da partida, com gol de Michal Sadilek, e dominaram boa parte do primeiro tempo. No entanto, a equipe europeia desperdiçou chances de ampliar a vantagem e acabou permitindo a reação dos sul-africanos. Na etapa final, a África do Sul cresceu no jogo e chegou ao empate aos 83 minutos. Teboho Mokoena converteu um pênalti marcado após toque de mão na área tcheca, garantindo um ponto para sua seleção. Com o resultado, as duas equipes somam apenas um ponto após duas rodadas e chegam à última rodada precisando vencer para manter vivas as chances de classificação às fases eliminatórias.
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4: Gana venceu o Panamá por 1-0 em Toronto pela primeira rodada do Grupo L da Copa do Mundo de 2026. Em uma partida equilibrada e com poucas chances claras de gol, os panamenhos foram melhores no primeiro tempo, enquanto os ganeses cresceram na etapa final. O goleiro Lawrence Atizigi foi um dos destaques de Gana antes de deixar o campo lesionado no intervalo. Quando o empate parecia certo, Caleb Irenki apareceu nos acréscimos para decidir. Aos 95 minutos, ele completou um contra-ataque puxado por Brandon Thomas Asante e marcou o gol da vitória ganesa. Com o resultado, Gana somou 3 pontos importantes e se juntou à Inglaterra na parte de cima da tabela do Grupo L, enquanto o Panamá ficou em situação mais complicada na luta pela classificação.
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5: A Colômbia venceu o Uzbequistão por 3-1 pela primeira rodada do Grupo K da Copa do Mundo de 2026. A seleção sul-americana saiu na frente ainda no primeiro tempo e mostrou maior eficiência nas finalizações, controlando as principais ações da partida. O Uzbequistão tentou equilibrar o confronto e chegou a marcar, mas encontrou dificuldades para conter o ataque colombiano. Na etapa final, a Colômbia confirmou a superioridade e ampliou a vantagem para garantir os 3 pontos na estreia. Com a vitória, os colombianos assumiram posição de destaque no Grupo K, que também conta com Portugal e República Democrática do Congo. Já o Uzbequistão inicia a competição sem pontuar e precisará buscar a recuperação nas próximas rodadas para seguir sonhando com a classificação.
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6: E a FIFA divulgou a primeira edição de seu Power Ranking de jogadores na Copa do Mundo. Ele é montado com base no desempenho dos atletas durante as partidas do Mundial. Messi lidera na categoria ataque. Ele tem nota 8.12 após ter marcado os 3 gols da vitória da Argentina sobre a Argélia por 3-0. Ele é seguido por um outro Messi. Ele ajusta e marcou os 2 gols da Nova Zelândia no empate por 2-2 com o Irã e leva a alcunha de Messi neerlandês.
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6: E o chefe da Ferrari na Fórmula 1 não está interessado em avaliar as chances de título de sua equipe e de Lewis Hamilton. Apesar do britânico ter reduzido a vantagem de Kimi Antonelli na liderança de pilotos com sua vitória no GP de Barcelona de Fórmula 1. Não é porque você está tendo um bom fim de semana que vai arrasar com todo mundo em todos os fins de semana. Você sabe que as condições estavam bastante extremas. Já tinha acontecido no Canadá por motivos diferentes, mas ao contrário, provavelmente na próxima corrida na Áustria, as condições serão mais normais, explicou o dirigente.
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6: E o Brasil sofreu, mas conseguiu manter a invencibilidade na Liga das Nações de Vôlei Feminino. Na última quinta-feira, em Ankara, na Turquia, a seleção brasileira feminina derrotou a Bélgica por 3-2 e alcançou sua 6ª vitória em 6 confrontos na competição. O jogo teve um enredo dramático. O time do técnico José Roberto Guimarães triunfou no primeiro set, perdeu os 2 seguintes, voltou a levar a melhor na quarta parcial e definiu o duelo ganhando o 5º set. No jogo, quem esperava um atropelo do Brasil viu uma disputa bastante equilibrada no início do duelo.
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2: Com essas, a gente encerra mais uma edição do Central do Esporte. Na próxima, tem mais.
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9: Mais uma edição do nosso Pronto Falei, trazendo as últimas dos famosos. E olha, durante uma entrevista, gente, o jornalista Leão Lobo, o Leão Lobo afirmou que acredita que Silvio Santos estaria irritado com os rumos do SBT e criticou as mudanças na emissora nos últimos anos. Ele demonstrou confiança no retorno de Murilo Fraga à área de programação, destacando a experiência do executivo ao lado do fundador do canal. Leão também elogiou o trabalho de Patrícia Bravanel no programa Silvio Santos, afirmando que ela conduz a atração com carisma e autenticidade. Isso aí eu concordo, viu? Já sobre declarações recentes de Ratinho envolvendo a deputada Érica Hilton, o jornalista disse ter ficado triste com a postura do colega e considerou que esse tipo de discurso não deveria ser normalizado. São as polêmicas aí, né, que as pessoas andam falando. É complicado, né, gente? Hoje falar qualquer coisa hoje em dia tá bem complicado mesmo, é muito difícil, né? Você tem que tomar bastante cuidado aí. Eu sou Kleber Salles e esse foi o nosso Pronto Falei. Daqui a pouco a gente pronto fala mais, hein? Daqui a pouco. Fique ligado.
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2: 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Muito bem, já estamos de volta aqui na sua rádio com a melhor programação. Foi um intervalo super rápido e já trazemos mais sucessos para você.

0: Tá na hora do intervalo, mas é sempre muito rápido. É o tempo de você tomar uma aguinha, um cafezinho, e a gente já volta com muito mais música e na melhor programação, é claro, né? Não saia daí, eu já volto.
1: Outono se inicia no Hemisfério Sul no dia 20 de março, com frescor no ar e as folhas começando a mudar de cor, trazendo consigo uma atmosfera de mudança e renovação. Outono é tempo de apreciar a beleza singular, com suas paisagens vibrantes e a luz do sol dourada que aquece a terra. As temperaturas amenas convidam às atividades ao ar livre, como caminhadas em meio à natureza, piqueniques em parques e tardes aconchegantes em casa, na companhia de um bom livro. É época perfeita para se conectar com os ciclos da natureza e celebrar a beleza da vida.
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4: Oi, gente! Tudo bem? Nós estamos chegando nesta delícia, maravilha de sexta-feira. Tudo bem? Tudo ótimo aí? Como é que vocês estão, hein? Ah, que bom! Espero que sim! Muito prazer! Eu sou o Cauê Bilharvas e a partir de agora tem o nosso Mandou Bem! Onde você pede, a gente toca, né? Só sucesso! E a galera manda muito bem porque tem muito bom gosto, viu?
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5: Nossa galera, e benza Deus, tá?

0: faz barulho aí, beijo a Deus!
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2: Lá é

0: Rapaz, que massa, viu?
1: Foi bom, não foi não?
0: O quê? Foi pra paroxítona.
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4: E falando em saudade, Timóteo, só saudade.

0: Pra você que tá ligado, participando, obrigado pelo carinho. Já já tem mais. Vai mandando bem aí.
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5: 4:49.
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0: Beleza, você está no Mandou Bem. Alegria, alegria. Aqui, o seu pedido é uma ordem.
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0: bem o problema que tem.
1: Salve de palmas! Manda o nome dele! Padinha. Obrigado, meu irmãozinho. Deus abençoe você. Muito sucesso.

0: Aquele tipo.
1: Esqueça na solteira fiel.
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3: Essa é pesada, hein?

0: uma melhor que a outra. Aqui no Mandou Bem, gente. Depois do intervalo, tem mais.
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0: Fala, meus amores, minhas amoras. E aí, chuchuzinho? Bora, estamos de volta. Sextou, hein? Final de semana. Hoje, dia 19 de junho. Vamos lá, porque tem novidade aí no mundo dos famosos para os

0: fãs da cantora Simaria. Ela comemorou os 44 anos em uma festa intimista ao lado de familiares, aí, amigos, empresários. Mas o que chamou a atenção foi outro motivo aí dessa comemoração, viu? Segundo informações divulgadas, a Simaria tá pronta para voltar aos palcos ainda neste ano, viu? Agora no segundo semestre. E a volta já vem acompanhada de música nova, preparada especialmente para marcar essa nova fase aí da carreira. Desde o fim da dupla com a Simone, a sua irmã, a artista ficou afastada dos shows e dos lançamentos musicais, né? Nesse período, ela enfrentou mudanças importantes na vida pessoal, incluindo questões de saúde e o fim do casamento. Nos últimos meses, porém, os fãs já vinham percebendo sinais de que o retorno estava cada vez mais próximo. Agora, ao que tudo indica, a espera está chegando ao fim, né? Simaria promete abrir um novo capítulo na sua carreira e reencontrar o público que acompanha a sua trajetória há tantos anos. E aí, e os fãs? Bora, Simaria? Será que seremos uma Simaria Mendes? E o nosso Fofocando, gente, fica por aqui, ó. Claro, né? A gente volta amanhã, na verdade, na segunda-feira. Amanhã não, mas é sábado. Segunda-feira, aqui na nossa rádio preferida, tá bom? Forte abraço, beijo, se cuida e até lá. Tchau!
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4: Você sabe que eu não minto pra você, né? Eu falei que seria um intervalo rapidinho pra você não perder tempo. Combinado? Já voltamos com a melhor programação.

0: Matheus e Cauã.
1: Cara, que moda boa, sensacional.
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0: Tá na hora do intervalo, mas é sempre muito rápido. É o tempo de você tomar uma aguinha, um cafezinho, e a gente já volta com muito mais música e na melhor programação, é claro, né? Não saia daí, eu já volto.
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0: Olá, ouvinte. Você que crê num Salvador grandioso, ele que pode escavar o Grand Canyon com o dedo mínimo, ele mesmo, Cristo, ele acha que vale a pena morrer por você, num madeiro romano. E assim o fez. Está escrito em Salmo 24, 3, 4: quem subirá ao monte do Senhor? Ou quem estará no seu lugar santo? Aquele que é limpo de mãos e puro de coração. A pureza é, provavelmente, entre os jovens, a menos apreciada de todas as virtudes cristãs nos dias atuais. Contudo, a Bíblia ensina que deve haver completa fidelidade dentro dos laços do matrimônio. Você leva a sério isso ainda? Bem, é difícil declarar isso nos dias atuais, mas é preciso ter coragem, pois está escrito na Bíblia. E se você diz ter fé, é cristão, você tem que crer no que está escrito. Vivemos na mais permissiva sociedade desde os tempos do paganismo. As marquises dos cinemas, as capas de revistas e os cartazes gritam para nós mensagens sensuais. Que falar então de nossas músicas, desde as músicas regionais até as mais tocadas. Se é bom, se tá na moda, faça. Esse é o lema nacional e internacional. Contudo, se você conversar com pessoas que vieram para Cristo das profundezas do pecado, elas dirão de seu arrependimento e tormento. Elas dirão que desejariam jamais terem caído em pecados tão hediondos. Muitos livros cristãos, dos mais vendidos, contam de homens e mulheres que cometeram crimes terríveis ou estavam envolvidos com os prazeres sensuais e os vícios das drogas e do álcool. É preciso que nos alegremos com eles, que Cristo os tenha redimido e perdoado. Mas o melhor testemunho é nunca ter caído em tais pecados. O segredo da pureza é Deus. Receba de Deus um coração puro e você poderá ser muito feliz, não importa quais sejam as circunstâncias ou o que aconteça ao seu redor. Zombar da pureza é zombar de Deus.
1: Seu testemunho de fé pode ser escolhido para um de nossos programas. Mande sua mensagem ou comentário para contato@cleitonbasso.com.br.
0: Nosso Deus e Pai, purifica nossas mentes e nossos corações. Apaga de nossos desejos o mal mundano que há ao nosso redor. Ajuda-nos a buscar a alegria eterna em vez do prazer momentâneo. Ajuda-nos a manter nossos olhos fixos em Jesus, aquele que não tem pecados e que morreu por nós. Cada um de nós sabe o quanto é difícil essa batalha, mas ajuda-nos a ser como Cristo. Amém.
1: Privilégio ter a mesma mão que fez o universo e espalhou as estrelas, escrevendo seu nome no livro da vida. Louve a Deus por isso e declare agora Cristo como seu Senhor e Salvador, buscando a partir daqui o perdão e uma vida correta. Deus alegra-se por todo aquele que assim desejar de todo o coração.

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3: Mais uma edição aqui do nosso Pronto Falei. Vocês acharam que eu não fosse falar dela, né? Eu já falei dela essa semana, pior que eu não tô lembrado, viu? Mas enfim, vamos falar de Virgínia Fonseca. Pois é, a Vivi Fonfon, que tá em Nova York, né, para gravar reportagens para o Domingão com o Hulk durante a Copa do Mundo, aproveitou uma noite de folga com amigos e acabou acordando de ressaca no dia seguinte, chegando a pedir ajuda para assistente comprar remédios para o grupo. Bem-humorada, a influenciadora contou que foi dormir já de manhã, mas precisou se recuperar rapidamente após ser chamada de última hora para uma gravação extra do programa, comemorando a oportunidade e dizendo que está amando a experiência, né? Olha, notícia importante. Com essa notícia importantíssima, meus amigos, a gente vai encerrando o Pronto Falei deste final de semana, viu? Eu sou Kleber Salles e volto na próxima edição. Grande abraço!
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0: Mandou bem, você ouvindo bem a nossa programação nesta sexta-feira. O nosso programa tá terminando, né, gente? Mas ó, eu volto na segunda-feira com mais uma edição pra vocês, tá bom? Bom final de semana, se cuida e até lá. Tchau!
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5: Fala aí, turma! Fim de semana chegou e você tá comigo aqui na sua rádio preferida, curtindo as 15 mais tocadas, hein? Fim de semana mais gostoso com as 15 melhores da sua programação. Vem com a gente, eu sou Ricardo Oliveira e tô com você.

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0: hoje, o rei da música romântica. 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
1: Obrigado, gente, obrigado.
2: Bem legal, bem bacana, né? Aqui na sua rádio preferida das 15 mais tocadas. Vou ali tomar uma água, dar uma refrescadinha na garganta. Daqui a pouquinho a gente tá de volta. 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
4: Segundo informações extraoficiais, o cineasta Francis Ford Coppola está enfrentando dificuldades em conseguir financiamento para seu novo longa-metragem, Glimpses of the Moon. Lembrando que ele vem de um fracasso comercial, Megalópolis. A obra custou mais de 100 milhões de dólares e foi bancada integralmente pelo cineasta. Numa entrevista recente, Coppola disse que gastou seus últimos 100 milhões de dólares. Esse novo longa vai adaptar o romance de Edith Wharton. É a história de um casal que decide encerrar o relacionamento de forma amigável, mas descobre as reais dificuldades do desapego.
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2: Voltamos aqui na sua rádio preferida. Obrigado pela companhia, o carinho, a audiência, viu? Você que está acompanhando a programação da sua rádio, são as 15 melhores. Aumenta o volume e vem.

0: vamos encerrando as 15 mais tocadas da programação da sua rádio preferida. Valeu, gente. Tchau, tchau.
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5: E chegou o fim de semana, sextou, bom final de semana pra você, tá tudo bem, né? É, merecidamente, já estamos na sexta-feira, depois de uma semana de muita batalha, muita dedicação, muito trabalho. Eu sou o Ronan Oliveira e vou te acompanhar aqui em mais um Super Hits. Vai comigo? Obrigado!

0: gente vai dar uma paradinha rápida em nossa programação, mas não saia daí. Daqui a pouquinho voltamos com muito mais pra você. 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
1: A Universal Pictures está negociando com Jim Carrey para que ele retorne ao papel de O Grinch na aguardada sequência do filme. O primeiro Grinch foi lançado em 2000 e foi dirigido e produzido por Ron Howard, o mesmo de O Código da Vinci. O roteiro está sendo escrito por Jeff Chaffler e Alec Berg. O filme ainda não tem previsão de estreia.
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0: Marcelo Melão nos teclados, direto de Patrocínio. 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
4: Você sabia que a gelatina é uma proteína animal chamada colágeno, tirada quase sempre do couro do boi?
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4: Olá, sexta-feira, dia 19 de junho de 2026, está no ar o nosso Parada Retro. As músicas do passado, os grandes sucessos, a gente vai trazer para você a partir deste momento, para você que nos acompanha aí em casa, no trabalho, onde quer que você esteja, seja muito bem-vindo, viu? Parada Retro, neste momento, entra no ar. E de 2026, a gente vai retrocedendo, né? 10, 15, 20, 30 anos atrás, vamos relembrar grandes sucessos por aqui. Esse som é lindo demais. Música bacana pra gente relembrar aqui no nosso Parada Retrô. Aumenta o volume. As melhores nacionais e internacionais do passado. Você ouve com a gente. Little Texas.

Carpenters Superstar no Parada Retrô aqui desta sexta-feira. Um grande abraço para você que está relembrando com a gente, revivendo bons momentos. A gente faz você reviver momentos inesquecíveis, hein? Agora vamos com ele, Nico Rezende. Esquece e vem.

0: Aí o Kansas com Just in the Wind, aqui no nosso Parada Retrô. Eu vou dar uma parada agora pro intervalo, mas eu volto já já na nossa sexta-feira, hein? Fica por aí, continue essa viagem com a gente.
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5: Você sabia que a gelatina é uma proteína animal chamada colágeno, tirada quase sempre do couro do boi?
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0: Tudo bem, sexta-feira de muita saudade, de muitas lembranças por aqui no nosso Parada Retrô. Ah, e agora tem Bee Gees no Parada Retrô, hein? Quem que não curte aí os irmãos Gibb, né? Que fizeram muito sucesso. Começaram no finalzinho aí da década de 60 e percorreram a década de 70 colecionando um hit atrás do outro, né? Essa aqui, Our Love Done True. Rapaz, ao vivo em Las Vegas, hein? Our Love Done True. Linda demais, hein? Essa versão é de 1999, esse clássico de 73. A gente curte no Parada Retrô. É uma das minhas preferidas, viu?

Fixão aqui no Parada Retrô. Sky High 1975 é o nosso Parada Retrô com os grandes sucessos de todos os tempos. E agora vamos para 1993 com John Secada, Mental Picture.

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0: Essa música dispensa apresentações, hein? O som de Peter Cetera e Anne Grant, The Next Time I Fall. Sensacional, hein? Pra fechar com chave de ouro aqui, o nosso Parada Retrô teve Dr. Albon e encerramos aí, né? A gente volta na próxima edição com muito mais saudade, muito mais retrô pra você aqui, relembrando anos 70, 80 e 90. Um abraço aqui do KS e até a próxima edição do Parada.
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2: 9 horas e 45 minutos.

0: vai estrear no dia 23 de setembro no serviço de streaming Apple TV a série de comédia Irmãos, produzida e estrelada por Woody Harrelson e Matthew McConaughey. Eles interpretarão versões ficcionais de si mesmos. A amizade de longa data deles é colocada à prova quando descobrem um segredo guardado há décadas: a possibilidade de serem irmãos biológicos.
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5: Atenção, noveleiros e fãs de um bom drama! A Globo acaba de confirmar o retorno do clássico Você Decide, mas com uma reviravolta que já está dando o que falar. A emissora optou por não escalar atores veteranos, buscando novos talentos para as histórias que o público irá decidir. Essa decisão estratégica visa evitar que a forte ligação afetiva do público com nomes consagrados influencie o resultado das votações. A ideia é dar um frescor ao formato, mas a ausência de rostos conhecidos já movimenta as redes sociais e divide opiniões.
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9: Você sabia que vegetais também têm câncer? Sim, mas a doença não leva as plantas à morte, embora possa prejudicar seu desenvolvimento. Os tumores vegetais costumam ser chamados de galhas e podem ser causados por organismos como líquens, bactérias, vírus e insetos. Um dos tipos mais comuns é induzido por uma bactéria que vive no solo e atinge plantas comuns em nossa alimentação, como o tomate, o feijão e a batata. Sinistro!
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11: 9 horas e 52 minutos.

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diva da música pop foi flagrada em um jantar super romântico com um DJ misterioso em um badalado restaurante da capital. Fontes próximas garantem que o clima era de total paixão, com muitos olhares e sorrisos trocados. Os fãs já estão em polvorosa tentando descobrir a identidade do novo affair da cantora. Será que teremos um novo casal poderoso no mundo da música? O mistério promete render muito.

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6: E o final de semana chegou, hein? É, o final de semana chegou, o final de semana mais aguardado e esperado por muita gente. Até por você, né? Até por mim também. Nossa, final de semana é bom demais. Bora lá, gente, que este final de semana a gente vai curtir música boa aqui no nosso Pop Play. Prazerzão, Douglas Santos por aqui, como sempre, prometendo trazer pra você as melhores músicas do seu rádio. Aumenta o volume aí que o nosso Pop Play está no ar nesse finalzão de semana aqui na melhor rádio do Brasil.

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1: O Pop Play da sua segunda-feira tá top, né? Mas chegou a hora, chegou o momento do nosso break. Daqui a pouquinho eu tô de volta com muito mais.
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3: 10 horas e 22 minutos. 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
1: Pop Play de volta no seu rádio. Prazerzão, Douglas Santos por aqui. E tá chegando música boa pra você curtir aqui na melhor rádio do Brasil. Aumenta o volume aí.
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1: É isso, gente. Vou ficando por aqui, hein? Obrigado por sua audiência, por sua companhia. Você que curtiu a nossa programação do início ao fim. Valeu por sua companhia, por sua audiência. Até a próxima edição do seu, do meu, do nosso Pop Play. Fiquem todos com Deus e pensamento positivo sempre. Tudo vai dar certo. Tudo já deu certo na sua vida. Até a próxima edição. Beijo no seu coração e tchau!
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3: Fala, gente! Nós estamos chegando aqui na nossa rádio preferida. Tudo bem, Chuchu? Como é que você tá? Eita, coisa boa! Bora lá, porque é sexta-feira, hein? Final de semana, dia 19 de junho de 2026. Eu sou o Cauê, muito prazer, e aqui tem Fofocando! Vamos saber quais são as notícias do mundo dos famosos. A primeira de hoje é sobre o filho do Luciano Huck. Isso aí tá muito falado nos últimos dias. O Benício Huck, gente, ele não vai seguir os planos dos papais, não, pelo jeito, viu? Ele tem outros planos pro futuro, né? Pois é, ele já tá de olho no vestibular que quer ingressar no curso de engenharia de produção em uma das instituições mais prestigiadas do país, o INSPER, em São Paulo. Mas a missão não vai ser nada fácil não, tá, gente? O vestibular, ele exige mais de 5 horas de prova, olha isso, com 72 questões de múltipla escolha, além da tradicional redação. É! Segundo informações divulgadas pela imprensa, o Benício não demonstra interesse em seguir carreira na comunicação ou no entretenimento, preferindo uma área ligada à gestão, negócios e desenvolvimento de projetos. Caso ele seja aprovado, vai ter terá contato, né, com atividades práticas desde o início da graduação e poderá atuar em diversos setores, como mercado financeiro, indústria, agronegócio, saúde, tecnologia. Enquanto o irmão mais velho estuda lá nos Estados Unidos, Benício mostra que também está focado no futuro, mas por caminho bem diferente dos holofotes da TV. Pelo visto, né, gente, na família Huck o sucesso não falta, só muda mesmo é a profissão, né? Muito bom. E o nosso Fofocando volta daqui a pouquinho, já para trazer atualizações do caso da Deolane Bezerra. A justiça aceitou denúncia e ela vai se tornar ré. Que coisa, hein? Daqui a pouco eu conto os detalhes para vocês. Continua aqui na melhor programação do Brasil e até daqui a pouco.
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4: Adote o hábito de usar a vassoura e não a mangueira para limpar a calçada e o quintal da sua casa. A mangueira, ligada por 15 minutos, gasta cerca de 280 litros de água. Adote descargas de caixa acoplada no vaso sanitário. Todas fabricadas a partir de 2001 utilizam 6 litros de água. O vaso sanitário com a válvula e tempo de acionamento de 6 segundos gasta cerca de 15 litros. Quando a válvula está defeituosa, pode chegar a gastar até 30 litros. Outra alternativa é adaptar a válvula de descarga convencional. Já existe um sistema chamado Dual Flush, que tem dois botões de acionamento, um para líquido e outro para descarga de sólidos. Esse produto permite uma economia de cerca de 30% em relação aos modelos convencionais.
5: Babado forte no mundo do Neymar. A suposta mãe de uma das filhas do jogador, que já causou burburinho nas redes, resolveu parabenizar Bruna Biancardi pela gravidez. A atitude, claro, gerou uma onda de comentários e especulações sobre uma possível provocação ou um gesto de paz. Os fãs e a internet estão em polvorosa com essa história, tentando decifrar as intenções por trás da mensagem. Será que vem mais drama por aí? Ou estamos presenciando uma trégua inesperada entre as partes envolvidas na vida do craque? O que não falta é gente comentando.
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10: Olá, como você tá? Tudo bem por aí? Tá começando agora o programa Nitro Music aqui pela sua rádio favorita, comigo, Bia Ipsen. Uma hora com o melhor do flashback pra você a partir de agora, relembrando as melhores músicas. Músicas aí que de repente você tem CD, disco, fita cassete na sua casa e muito mais.
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6: Saudações, meus queridos irmãos, para mais uma edição do Adora Top, com os mais lindos louvores, a mensagem de Deus e, claro, as mais lindas canções através da música, Deus passando a mensagem ao seu coração. É o programa Adora Top com Jonatas Gonçalves, começando na edição de hoje.
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1: É o Adora Top no seu dial com as mais lindas canções gospel do seu artista predileto. Se você ainda não ouviu a sua música aqui, pode ficar tranquilo que pode ser que ela toque no próximo bloco ou ainda dentro da edição do programa de hoje, viu? Se você tá gostando, compartilha para os seus amigos, tá gostando do programa, manda mensagem aqui na nossa rádio, você tem o telefone da rádio, entra aqui no site, no aplicativo da rádio, manda tua música, manda teu áudio, mande a sua mensagem aqui na rádio, viu? Muito obrigado pela audiência. Este é o Adora Top com Jonatas Gonçalves, que dá uma rápida paradinha pro intervalo. E a gente volta na sequência com mais músicas.
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1: O melhor da música gospel aqui no Adora Top, no seu rádio. Aumente o som.
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1: 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Você está na audiência do programa Dora Top com as mais lindas canções do seu artista predileto, da sua banda, do seu cantor, da sua cantora, da sua dupla. A gente toca um pouquinho de tudo que você gosta no Dora Top com Jonatas Gonçalves, que volta depois do intervalo com mais músicas.
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1: 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Já voltamos com o melhor da música gospel do seu artista predileto aqui com Jonatas Gonçalves no Dora Top.

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1: 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As mais lindas canções, a mensagem de Deus através da música, nas vozes do seu artista predileto. É o Jonatas Gonçalves, vou me despedindo por aqui, mas fica aqui o nosso beijo, o nosso abraço, o nosso carinho, o nosso aperto de mão a todos os ouvintes que nos prestigiaram com a sua audiência até este horário, aqui na nossa rádio, no Adora Top. Fiquem com Deus e até a próxima edição neste mesmo horário. Até lá!
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1: Tá todo mundo ligado com a gente aqui no Nitro Music? Segura aí que já tem mais.
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4: Fala, meus amores, minhas amoras. E aí, chuchuzinho, bora? Estamos de volta. Delícia de sexta-feira, hoje dia 19 de junho. Vamos lá, porque a segunda de hoje é da Deolane Bezerra. A influenciadora e advogada agora é oficialmente ré em um processo que investiga suposta lavagem de dinheiro e participação em organização criminosa. Segundo informações divulgadas pela imprensa, a Justiça de São Paulo aceitou a denúncia apresentada pelo Ministério Público, gente. Com isso, a Deolane terá prazo para apresentar a sua defesa no processo. A investigação aponta que cerca de 40 milhões de reais teriam passado por contas ligadas à influenciadora. Os investigadores apuraram a origem desses recursos e suspeitam que parte das movimentações esteja relacionada a um esquema de lavagem de dinheiro. Outro ponto que chamou a atenção das autoridades foi o padrão de vida exibido nas redes sociais, incluindo carros de luxo, joias e viagens internacionais, que passaram a fazer parte das apurações. A defesa da Deolane nega todas as acusações e afirma que ela não integra nenhuma organização criminosa e que sua inocência será demonstrada durante o andamento do processo. Vale lembrar que a aceitação da denúncia não representa uma condenação, né? Nesta fase, a justiça apenas entendeu que existem elementos suficientes para que o caso seja analisado em julgamento. Agora, os próximos capítulos prometem movimentar ainda mais um dos casos mais comentados aí no mundo das celebridades, né, gente? Será que ela vai ser condenada pelo juiz? Pois é, agora é essa a dúvida, né? Que coisa, hein? E o nosso Fofocando volta já com a última de hoje para falar da Simaria. Alô, os fãs da Simaria! É isso, a irmã da Simone. Gente, a cantora comemorou 44 anos agora, recente, e diz que vai voltar a cantar. Tem até data para isso, hein? Hã? Bora? Daqui a pouco eu conto pra você, já, aqui na nossa programação. Continue com a gente até daqui a pouco.
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7: Olá para você. Sejam muito bem-vindos ao Central do Esporte. Aqui o esporte é do começo ao fim. Notícias do seu time do coração, contratações e muito mais a partir de agora. Vem comigo!
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8: O Cruzeiro anunciou a contratação do lateral esquerdo Gabriel Rojas. O argentino de 27 anos estava no Racing, da Argentina, e assinou contrato com o clube mineiro após se destacar nas últimas temporadas pelo time de Avellaneda. A chegada do jogador atende a um pedido da comissão técnica para reforçar o setor defensivo na sequência da temporada. Gabriel Rojas construiu boa parte da carreira no futebol argentino e ganhou destaque pelo apoio ao ataque e pela regularidade na marcação. No Cruzeiro, ele chega para disputar posição na lateral esquerda e ampliar as opções do elenco para as competições do segundo semestre. O clube não divulgou os valores da negociação, mas aposta na experiência do atleta para fortalecer a equipe na busca por seus objetivos em 2026.
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8: Neymar está fora do jogo do Brasil contra o Haiti, nesta sexta-feira, 19 de junho, pela segunda rodada da fase de grupos da Copa do Mundo de 2026. O camisa 10 não viajará com a delegação para a Filadélfia e permanecerá em Nova Jersey para seguir o tratamento da lesão na panturrilha direita. A comissão técnica, comandada por Carlo Ancelotti, optou por não acelerar o retorno do jogador e prefere que ele complete sua recuperação com segurança. Apesar de ter mostrado evolução nos treinamentos e já participar de algumas atividades com bola, Neymar ainda não reúne condições de jogo. Ele também é dúvida para a partida contra a Escócia, na próxima semana, e a tendência é que volte a atuar apenas em uma eventual fase mata-mata, caso o Brasil avance no torneio. A seleção soma um ponto após o empate por 1-1 com Marrocos e busca a primeira vitória diante dos haitianos.
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8: A Suíça venceu a Bósnia e Herzegovina por 4-1 pela segunda rodada do Grupo B da Copa do Mundo de 2026. Depois de um primeiro tempo equilibrado, os suíços cresceram na partida e construíram a vitória com uma atuação dominante, assumindo o controle das ações ofensivas e aproveitando bem as oportunidades criadas. Com o resultado, a Suíça chegou a 4 pontos e assumiu a liderança provisória do grupo, ficando muito perto da classificação para as oitavas de final. Já a Bósnia e Herzegovina permaneceu com apenas um ponto e passou a depender de uma combinação de resultados na última rodada para seguir com chances de avançar na competição.
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8: O Liverpool anunciou a contratação do atacante espanhol Víctor Muñoz, uma das promessas do futebol do país e que atualmente disputa a Copa do Mundo de 2026 pela Espanha. O jogador de 22 anos, revelado nas categorias de base do Real Madrid e que defendia o Osasuna, assinou contrato de 6 temporadas com o clube inglês. A negociação foi rescindida após o Liverpool pagar a multa rescisória de 40 milhões de euros, cerca de 255 milhões de reais. Muñoz se destacou na última temporada do Campeonato Espanhol, marcando 6 gols em 34 partidas. Pelo Osasuna. Convocado pela primeira vez para a seleção principal da Espanha em março, ele chegou a marcar um gol em sua estreia internacional. O atacante realizou exames médicos durante a concentração da seleção espanhola nos Estados Unidos e concluirá sua mudança para a Inglaterra após o fim da participação da Espanha no Mundial.
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8: O Vasco segue em busca de reforços para o meio-campo e fez uma sondagem pelo volante Arthur, que está de saída do Grêmio ao fim do contrato de empréstimo com a Juventus. A diretoria cruzmaltina monitora a situação do jogador de 29 anos e avalia a viabilidade de uma negociação, mas ainda não apresentou proposta oficial. Arthur não permanecerá no Grêmio após as partes não chegarem a um acordo financeiro para a renovação do vínculo. Revelado pelo clube gaúcho e com passagens por Barcelona e Juventus, o volante passa a ser uma oportunidade de mercado para equipes brasileiras. Além do Vasco, outros clubes também acompanham a situação do jogador, que ficará livre para definir seu futuro nas próximas semanas.
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8: O Peñarol decidiu exercer a opção de compra do atacante Matias Arezzo e vai adquirir o jogador em definitivo junto ao Grêmio. A diretoria do clube uruguaio tomou a decisão antes do prazo previsto em contrato, que se encerra no dia 30 de junho. Pelo acordo, o Peñarol pagará 3,3 milhões de dólares, cerca de 16,8 milhões de reais, para garantir a permanência do centroavante. Arezzo, de 23 anos, vive grande fase no futebol uruguaio e se tornou peça importante do Peñarol desde que retornou por empréstimo. Como o Grêmio detém 50% dos direitos econômicos do atacante, o clube gaúcho deve receber aproximadamente 1,65 milhão de dólares, cerca de 8,4 milhões de reais. Contratado pelo Tricolor em 2024, o uruguaio não conseguiu se firmar em Porto Alegre, mas recuperou o bom futebol em seu país e agora seguirá em definitivo no Peñarol.
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7: Fique ligado, voltamos já depois do intervalo.
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Carla Dias está dando um show de atuação em sua nova novela, interpretando uma vilã cadeirante que já está causando frisson. A performance da atriz tem repercutido intensamente nas redes sociais, com muitos fãs a chamando de monstra, no melhor sentido da palavra, claro. É a prova de que Carla Dias não tem medo de desafios e entrega tudo em seus personagens. A internet está em êxtase com a profundidade e a intensidade que ela trouxe para a personagem, consolidando ainda mais seu talento e versatilidade.

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Tá na hora do intervalo, mas é sempre muito rápido. É o tempo de você tomar uma aguinha, um cafezinho e a gente já volta com muito mais música e na melhor programação, é claro, né? Não saia daí, eu já volto.

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3: Muito bem, de volta com o Nitro Music. Aumenta o volume e curte aí o melhor do Flashback.
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1: Agora eu vou indo nessa, obrigada pela companhia, obrigada pela audiência, mas não fica triste não, semana que vem tem mais, viu? Um ótimo final de semana pra você, se cuida, fica com Deus, um grande abraço, tchau, tchau.
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4: 12 horas e 56 minutos.
5: A animação Minions e Monstros vai estrear nos cinemas no próximo dia 2 de julho. O filme vai mostrar os pequenos seres amarelos resolvendo uma bronca que eles mesmos causaram. E a Universal liberou um conteúdo inédito. No vídeo é possível ver o que seria a versão do mitológico Ciclope, mas em versão Minion.
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10: Fim de semana chegou e o nosso Nostalgia também aqui na sua rádio preferida. A partir de agora, o melhor do flashback dos anos 90, você vai ouvir aqui na sua rádio, viu? Aquela canção que fez história, o passado de presente pra você. É o Nostalgia que está no ar a partir de agora na sua rádio preferida. Eu sou Ricardo Oliveira e tô junto com você. Vamos nessa!
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0: aqui na sua rádio preferida. Essa música é sensacional, é muito bonita, muito linda mesmo, né? Quero agradecer a sua audiência, foi muito bom estar com você, até a próxima, tchau, tchau.
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0: mas quem ficar firme até o fim será salvo. Mateus 24:13. O tempo passa rápido. O mundo está numa transformação nunca antes vista. E você, como está a sua fé? Você já foi ao supermercado de estômago vazio? Você é um alvo fácil quando for assim. Você compra tudo o que não precisa. Não importa se é bom para você, você só quer encher seu estômago. Quando você está sozinho, você faz o mesmo com a vida, tirando coisas da prateleira, não porque precisa, mas porque você está com fome de amor. Por que fazemos isso? Porque tememos encarar a vida sozinhos. Por medo de não nos enturmar, tomamos as drogas. Por medo de não sermos aceitos, vestimos as roupas. Por medo de aparecer como pequenos, nos endividamos para comprar a casa. Por medo de dormirmos sozinhos, dormimos com qualquer um. Por medo de não sermos amados, buscamos o amor em todos os lugares errados. Mas tudo isso muda quando descobrimos o amor perfeito de Deus. 1 João 4,18 diz: o perfeito amor expulsa o medo. Você não está sozinho.
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0: Deus querido, obrigado porque temos a Jesus Cristo, nosso Salvador, temos o Espírito Santo nos acompanhando, não estamos sozinhos. Lembra sempre, Pai, em nosso coração, de olharmos para o alto, seguirmos movidos rumo e pela eternidade, rumo ao alvo, rumo a Cristo Jesus, todo dia, toda hora, Pai.
1: Que privilégio ter a mesma mão que fez o universo e espalhou as estrelas, escrevendo seu nome no livro da vida. Louve a Deus por isso e declare agora Cristo como seu Senhor e Salvador, buscando a partir daqui o perdão e uma vida correta. Deus alegra-se por todo aquele que assim desejar de todo o coração.

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2: Estamos de volta com o Central do Esporte.
3: A Red Bull levantou questionamentos à FIA por ser apontada como dona do melhor motor da Fórmula 1 em 2026. A classificação faz parte do novo sistema criado pela entidade para identificar fabricantes que estejam em desvantagem de desempenho e assim permitir atualizações extras para equilibrar a competição. Como a unidade de potência da Red Bull foi considerada a mais eficiente do grid, a equipe perderia o direito a esse benefício. A surpresa foi grande dentro da própria equipe austríaca, mesmo encarando o resultado como um reconhecimento pelo trabalho desenvolvido na nova divisão de motores da Red Bull. Dirigentes e pilotos afirmam não acreditar que a vantagem sobre concorrentes como Mercedes e Ferrari seja tão grande quanto apontam os dados da FIA. Por isso, a escuderia solicitou uma revisão do processo para entender como a entidade chegou a essa conclusão. O caso agora está sendo reavaliado pela FIA, que analisa informações coletadas pelos sensores e pelos sistemas de monitoramento dos motores. Enquanto aguarda uma resposta definitiva, a Red Bull vive uma situação curiosa. Ao mesmo tempo em que comemora ter seu motor reconhecido como o melhor da categoria, também teme ficar em desvantagem no desenvolvimento ao longo da temporada por não poder receber as atualizações extras permitidas aos fabricantes considerados deficitários.
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4: A República Tcheca e a África do Sul empataram por 1-1 pela segunda rodada do Grupo A da Copa do Mundo de 2026. Os tchecos saíram na frente logo no início da partida, com gol de Michal Sadile, e dominaram boa parte do primeiro tempo. No entanto, a equipe europeia desperdiçou chances de ampliar a vantagem e acabou permitindo a reação dos sul-africanos. Na etapa final, a África do Sul cresceu no jogo e chegou ao empate aos 83 minutos. Teboho Mokoena converteu um pênalti marcado após toque de mão na área tcheca, garantindo um ponto para sua seleção. Com o resultado, as duas equipes somam apenas um ponto após duas rodadas e chegam à última rodada precisando vencer para manter vivas as chances de classificação às fases eliminatórias.
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4: Gana venceu o Panamá por 1-0 em Toronto pela primeira rodada do Grupo L da Copa do Mundo de 2026. Em uma partida equilibrada e com poucas chances claras de gol, os panamenhos foram melhores no primeiro tempo, enquanto os ganeses cresceram na etapa final. O goleiro Lawrence Atizigi foi um dos destaques de Gana antes de deixar o campo lesionado no intervalo. Quando o empate parecia certo, Caleb Irenki apareceu nos acréscimos para decidir. Aos 95 minutos, ele completou um contra-ataque puxado por Brandon Thomas Asante e marcou o gol da vitória ganesa. Com o resultado, Gana somou 3 pontos importantes e se juntou à Inglaterra na parte de cima da tabela do Grupo L, enquanto o Panamá ficou em situação mais complicada na luta pela classificação.
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5: A Colômbia venceu o Uzbequistão por 3-1 pela primeira rodada do Grupo K da Copa do Mundo de 2026. A seleção sul-americana saiu na frente ainda no primeiro tempo e mostrou maior eficiência nas finalizações, controlando as principais ações da partida. O Uzbequistão tentou equilibrar o confronto e chegou a marcar, mas encontrou dificuldades para conter o ataque colombiano. Na etapa final, a Colômbia confirmou a superioridade e ampliou a vantagem para garantir os 3 pontos na estreia. Com a vitória, os colombianos assumiram posição de destaque no Grupo K, que também conta com Portugal e República Democrática do Congo. Já o Uzbequistão inicia a competição sem pontuar e precisará buscar a recuperação nas próximas rodadas para seguir sonhando com a classificação.
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6: E a FIFA divulgou a primeira edição de seu Power Ranking de jogadores na Copa do Mundo. Ele é montado com base no desempenho dos atletas durante as partidas do Mundial. Messi lidera na categoria ataque. Ele tem nota 8.12 após ter marcado os 3 gols da vitória da Argentina sobre a Argélia por 3-0. Ele é seguido por um outro Messi. Ele ajusta e marcou os 2 gols da Nova Zelândia no empate por 2-2 com o Irã e leva a alcunha de Messi neozelandês.
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6: E o chefe da Ferrari na Fórmula 1 não está interessado em avaliar as chances de título de sua equipe e de Lewis Hamilton. Apesar do britânico ter reduzido a vantagem de Kimi Antonelli na liderança de pilotos com sua vitória no GP de Barcelona de Fórmula 1. Não é porque você está tendo um bom fim de semana que vai arrasar com todo mundo em todos os fins de semana. Você sabe que as condições estavam bastante extremas. Já tinha acontecido no Canadá por motivos diferentes, mas ao contrário, provavelmente na próxima corrida na Áustria, as condições serão mais normais, explicou o dirigente.
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6: E o Brasil sofreu, mas conseguiu manter a invencibilidade na Liga das Nações de Vôlei Feminino. Na última quinta-feira, em Ankara, na Turquia, a seleção brasileira feminina derrotou a Bélgica por 3-2 e alcançou sua 6ª vitória em 6 confrontos na competição. O jogo teve um enredo dramático. O time do técnico José Roberto Guimarães triunfou no primeiro set, perdeu os 2 seguintes, voltou a levar a melhor na quarta parcial e definiu o duelo ganhando o 5º set. No jogo, quem esperava um atropelo do Brasil viu uma disputa bastante equilibrada no início do duelo.
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2: Com essas, a gente encerra mais uma edição do Central do Esporte. Na próxima, tem mais.
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9: Mais uma edição do nosso Pronto Falei, trazendo as últimas dos famosos. E olha, durante uma entrevista, gente, o jornalista Leão Lobo, o Leão Lobo afirmou que acredita que Silvio Santos estaria irritado com os rumos do SBT e criticou as mudanças na emissora nos últimos anos. Ele demonstrou confiança no retorno de Murilo Fraga à área de programação, destacando a experiência do executivo ao lado do fundador do canal. Leão também elogiou o trabalho de Patrícia Bravanel no programa Silvio Santos, afirmando que ela conduz a atração com carisma e autenticidade. Isso aí eu concordo, viu? Já sobre declarações recentes de Ratinho envolvendo a deputada Érica Hilton, o jornalista disse ter ficado triste com a postura do colega e considerou que esse tipo de discurso não deveria ser normalizado. São as polêmicas aí, né, que as pessoas andam falando. É complicado, né, gente? Hoje falar qualquer coisa, hoje em dia, tá bem complicado mesmo, é muito difícil, né? Você tem que tomar bastante cuidado aí. Eu sou Kleber Salles e esse foi o nosso Pronto Falei. Daqui a pouco a gente pronto fala mais, hein? Daqui a pouco. Fique ligado.
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2: 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Muito bem, já estamos de volta aqui na sua rádio com a melhor programação. Foi um intervalo super rápido e já trazemos mais sucessos para você.

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0: Tá na hora do intervalo, mas é sempre muito rápido. É o tempo de você tomar uma aguinha, um cafezinho, e a gente já volta com muito mais música e na melhor programação, é claro, né? Não saia daí, eu já volto.
1: Outono se inicia no Hemisfério Sul no dia 20 de março, com frescor no ar e as folhas começando a mudar de cor, trazendo consigo uma atmosfera de mudança e renovação. Outono é tempo de apreciar a beleza singular, com suas paisagens vibrantes e a luz do sol dourada que aquece a terra. As temperaturas amenas convidam as atividades ao ar livre, como caminhadas em meio à natureza, piqueniques em parques e tardes aconchegantes em casa, na companhia de um bom livro. É a época perfeita para se conectar com os ciclos da natureza e celebrar a beleza da vida.
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4: Oi, gente! Tudo bem? Nós estamos chegando nesta delícia, maravilha de sexta-feira. Tudo bem? Tudo ótimo aí? Como é que vocês estão, hein? Ah, que bom! Espero que sim! Muito prazer! Eu sou o Cauê Bilharvas e a partir de agora tem o nosso Mandou Bem! Onde você pede, a gente toca, né? Só sucesso! E a galera manda muito bem porque tem muito bom gosto, viu?
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5: Nossa galera, e benza Deus, tá?

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0: Rapaz, que massa, viu?
1: Foi bom, não foi não?
0: O quê? Foi pra paroquicítio, não.
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0: você que tá ligado, participando. Obrigado pelo carinho. Já já tem mais. Vai mandando bem aí.
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5: 14:35.
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0: Beleza, você está no Mandou Bem. Alegria, alegria. Aqui, o seu pedido é uma ordem.
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3: Essa é pesada, hein?

0: uma melhor que a outra. Aqui no Mandou Bem, gente. Depois do intervalo, tem mais.
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0: Fala, meus amores, minhas amoras. E aí, chuchuzinho? Bora, estamos de volta. Sextou, hein? Final de semana. Hoje, dia 19 de junho. Vamos lá, porque tem novidade aí no mundo dos famosos para os fãs da cantora Simaria. Ela comemorou os 44 anos em uma festa intimista ao lado dos familiares aí, amigos, empresários. Mas o que chamou a atenção foi outro motivo aí dessa comemoração, viu? Segundo informações divulgadas, a Simaria tá pronta para voltar aos palcos ainda neste ano, viu? Agora no segundo semestre. E a volta já vem acompanhada de música nova, preparada especialmente para marcar essa nova fase aí da carreira. Desde o fim da dupla com a Simone, a sua irmã, a artista ficou afastada dos shows e dos lançamentos musicais, né? Nesse período, ela enfrentou mudanças importantes na vida pessoal, incluindo questões de saúde e o fim do casamento. Nos últimos meses, porém, os fãs já vinham percebendo sinais de que o retorno estava cada vez mais próximo. Agora, ao que tudo indica, a espera está chegando ao fim, né? Simaria promete abrir um novo capítulo na sua carreira e reencontrar o público que acompanha a sua trajetória há tantos anos. E aí, e os fãs? Bora, Simaria? Será que seremos uma Simaria Mendes? E o nosso Fofocando, gente, fica por aqui, ó. Claro, né? A gente volta amanhã, na verdade, na segunda-feira. Amanhã não, mas é sábado. Segunda-feira, aqui na nossa rádio preferida, tá bom? Forte abraço, beijo, se cuida e até lá. Tchau!
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8: Ah, você sabe que eu não minto pra você, né? Eu falei que seria um intervalo rapidinho pra você não perder tempo. Combinado? Já voltamos com a melhor programação.

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1: Cara, que moda boa, sensacional.
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0: Tá na hora do intervalo, mas é sempre muito rápido. É o tempo de você tomar uma aguinha, um cafezinho, e a gente já volta com muito mais música e na melhor programação, é claro, né? Não saia daí, eu já volto.
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0: Nada de todas as virtudes cristãs nos dias atuais. Contudo, a Bíblia ensina que deve haver completa fidelidade dentro dos laços do matrimônio. Você leva a sério isso ainda? Bem, é difícil declarar isso nos dias atuais, mas é preciso ter coragem, pois está escrito na Bíblia. E se você diz ter fé, é cristão, você tem que crer no que está escrito. Vivemos na mais permissiva sociedade desde os tempos do paganismo. As marquises dos cinemas, as capas de revistas e os cartazes gritam para nós mensagens sensuais. Que falar então de nossas músicas, desde as músicas regionais até as mais tocadas? Se é bom, se está na moda, faça. Esse é o lema nacional e internacional. Contudo, se você conversar com pessoas que vieram para Cristo das profundezas do pecado, elas dirão de seu arrependimento e tormento. Elas dirão que desejariam jamais terem caído em pecados tão hediondos. Muitos livros cristãos, dos mais vendidos, contam de homens e mulheres que cometeram crimes terríveis ou estavam envolvidos com os prazeres sensuais e os vícios das drogas e do álcool. É preciso que nos alegremos com eles, que Cristo os tenha redimido e perdoado. Mas o melhor testemunho é nunca ter caído em tais pecados. O segredo da pureza é Deus. Receba de Deus um coração puro e você poderá ser muito feliz, não importa quais sejam as circunstâncias ou o que aconteça ao seu redor. Zombar da pureza é zombar de Deus.
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0: Nosso Deus e Pai, purifica nossas mentes e nossos corações. Apaga de nossos desejos o mal mundano que há ao nosso redor. Ajuda-nos a buscar a alegria eterna em vez do prazer momentâneo. Ajuda-nos a manter nossos olhos fixos em Jesus, aquele que não tem pecados e que morreu por nós. Cada um de nós sabe o quanto é difícil essa batalha, mas ajuda-nos a ser como Cristo. Amém.
1: Privilégio ter a mesma mão que fez o universo e espalhou as estrelas, escrevendo seu nome no livro da vida. Louve a Deus por isso e declare agora Cristo como seu Senhor e Salvador, buscando a partir daqui o perdão e uma vida correta. Deus alegra-se por todo aquele que assim desejar de todo o coração.

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3: Mais uma edição aqui do nosso Pronto Falei. Vocês acharam que eu não fosse falar dela, né? Eu já falei dela essa semana, pior que eu não tô lembrado, viu? Mas enfim, vamos falar de Virgínia Fonseca. Pois é, a Vivi Fonfon, que tá em Nova York, né, para gravar reportagens para o Domingão com o Hulk durante a Copa do Mundo, aproveitou uma noite de folga com amigos e acabou acordando de ressaca no dia seguinte, chegando a pedir ajuda para assistente comprar remédios para o grupo. Bem-humorada, a influenciadora contou que foi dormir já de manhã, mas precisou se recuperar rapidamente após ser chamada de última hora para uma gravação extra do programa, comemorando a oportunidade e dizendo que está amando a experiência, né? Olha, notícia importante. Com essa notícia importantíssima, meus amigos, a gente vai encerrando o Pronto Falei deste final de semana, viu? Eu sou Kleber Salles e volto na próxima edição. Grande abraço!
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0: Mandou bem, você ouvindo bem a nossa programação nesta sexta-feira. O nosso programa tá terminando, né, gente? Mas ó, eu volto na segunda-feira com mais uma edição pra vocês, tá bom? Bom final de semana, se cuida e até lá. Tchau!
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5: Fala aí, turma. Fim de semana chegou e você tá comigo aqui na sua rádio preferida, curtindo as 15 mais tocadas, hein? Fim de semana mais gostoso com as 15 melhores da sua programação. Vem com a gente, eu sou Ricardo Oliveira e tô com você a

Marcelo Melo nos teclados, direto de Patrocínio. 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
2: Bem legal, bem bacana, né? Aqui na sua rádio preferida das 15 mais tocadas. Vou ali tomar uma água, dar uma refrescadinha na garganta. Daqui a pouquinho a gente tá de volta. Tem as 15 mais.
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4: Segundo informações extraoficiais, o cineasta Francis Ford Coppola está enfrentando dificuldades em conseguir financiamento para seu novo longa-metragem, Glimpses of the Moon. Lembrando que ele vem de um fracasso comercial, Megalópolis. A obra custou mais de 100 milhões de dólares e foi bancada integralmente pelo cineasta. Numa entrevista recente, Coppola disse que gastou seus últimos 100 milhões de dólares. Esse novo longa vai adaptar o romance de Edith Wharton. É a história de um casal que decide encerrar o relacionamento de forma amigável, mas descobre as reais dificuldades do desapego.
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2: Voltamos aqui na sua rádio preferida. Obrigado pela companhia, o carinho, a audiência, viu? Você que está acompanhando a programação da sua rádio, são as 15 melhores. Aumenta o volume e vem.

0: assim vamos encerrando as 15 mais tocadas da programação da sua rádio preferida. Valeu, gente. Tchau, tchau.
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5: E chegou o fim de semana, sextou, bom final de semana pra você, tá tudo bem, né? É, merecidamente, já estamos na sexta-feira, depois de uma semana de muita batalha, muita dedicação, muito trabalho. Eu sou o Ronan Oliveira e vou te acompanhar aqui em mais um Super Hits. Vai comigo? Obrigado!

0: A gente vai dar uma paradinha rápida em nossa programação, mas não saia daí. Daqui a pouquinho voltamos com muito mais pra você. 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
1: A Universal Pictures está negociando com Jim Carrey para que ele retorne ao papel de O Grinch na aguardada sequência do filme. O primeiro Grinch foi lançado em 2000 e foi dirigido e produzido por Ron Howard, o mesmo de O Código da Vinci. O roteiro está sendo escrito por Jeff Chaffler e Alec Berg. O filme ainda não tem previsão de estreia.
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4: Você sabia que a gelatina é uma proteína animal chamada colágeno, tirada quase sempre do couro do boi?
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4: Olá, sexta-feira, dia 19 de junho de 2026. Está no ar o nosso Parada Retro. As músicas do passado, os grandes sucessos, a gente vai trazer para você a partir deste momento, para você que nos acompanha aí em casa, no trabalho, onde quer que você esteja, seja muito bem-vindo, viu? Parada Retro, neste momento, entra no ar. E de 2026, a gente vai retrocedendo, né? Há 10, 15, 20, 30 anos atrás, vamos relembrar grandes sucessos por aqui. Esse som é lindo demais. Música bacana pra gente relembrar aqui no nosso Parada Retrô. Aumenta o volume. As melhores nacionais e internacionais do passado. Você ouve com a gente. Little Texas.

Carpenters Superstar no Parada Retrô aqui desta sexta-feira. Um grande abraço para você que está relembrando com a gente, revivendo bons momentos. A gente faz você reviver momentos inesquecíveis, hein? Agora vamos com ele, Nico Rezende. Esquece e vem.

0: Aí o Kansas com Just in the Wind, aqui no nosso Parada Retrô. Eu vou dar uma parada agora pro intervalo, mas eu volto já já na nossa sexta-feira, hein? Fica por aí, continue essa viagem com a gente.
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5: Você sabia que a gelatina é uma proteína animal chamada colágeno, tirada quase sempre do couro do boi?
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0: Tudo bem, sexta-feira de muita saudade, de muitas lembranças por aqui no nosso Parada Retrô. Ah, e agora tem Bee Gees no Parada Retrô, hein? Quem que não curte aí os irmãos Gibb, né? Que fizeram muito sucesso. Começaram no finalzinho aí da década de 60 e percorreram a década de 70 colecionando um hit atrás do outro, né? Essa aqui, Our Love Done True. Rapaz, ao vivo em Las Vegas, hein? Our Love Done True. Linda demais, hein? Essa versão é de 1999, esse clássico de 73. A gente curte no Parada Retrô. É uma das minhas preferidas, viu?

Fixão aqui no Parada Retrô. Sky High 1975 é o nosso Parada Retrô com os grandes sucessos de todos os tempos. E agora vamos para 1993 com John Secada, Mental Picture.

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0: Essa música dispensa apresentações, hein? O som de Peter Cetera e Anne Grant, The Next Time I Fall. Sensacional, hein? Pra fechar com chave de ouro aqui, o nosso Parada Retrô teve Dr. Albon e encerramos aí, né? A gente volta na próxima edição com muito mais saudade, muito mais retrô pra você aqui, relembrando anos 70, 80 e 90. Um abraço aqui do KS e até a próxima edição do Parada.
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2: 19 horas e 31 minutos.

0: Vai estrear no dia 23 de setembro no serviço de streaming Apple TV a série de comédia Irmãos, produzida e estrelada por Woody Harrelson e Matthew McConaughey. Eles interpretarão versões ficcionais de si mesmos. A amizade de longa data deles é colocada à prova quando descobrem um segredo guardado há décadas: a possibilidade de serem irmãos biológicos.
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5: Atenção, noveleiros e fãs de um bom drama! A Globo acaba de confirmar o retorno do clássico Você Decide, mas com uma reviravolta que já está dando o que falar. A emissora optou por não escalar atores veteranos, buscando novos talentos para as histórias que o público irá decidir. Essa decisão estratégica visa evitar que a forte ligação afetiva do público com nomes consagrados influencie o resultado das votações. A ideia é dar um frescor ao formato, mas a ausência de rostos conhecidos já movimenta as redes sociais.

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3: Você sabia que vegetais também têm câncer? Sim, mas a doença não leva as plantas à morte, embora possa prejudicar seu desenvolvimento. Os tumores vegetais costumam ser chamados de galhas e podem ser causados por organismos como líquens, bactérias, vírus e insetos. Um dos tipos mais comuns é induzido por uma bactéria que vive no solo e atinge plantas comuns em nossa alimentação, como o tomate, o feijão e a batata. Sinistro!
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5: 19 horas e 38 minutos.

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diva da música pop foi flagrada em um jantar super romântico com um DJ misterioso em um badalado restaurante da capital. Fontes próximas garantem que o clima era de total paixão, com muitos olhares e sorrisos trocados. Os fãs já estão em polvorosa tentando descobrir a identidade do novo affair da cantora. Será que teremos um novo casal poderoso no mundo da música? O mistério promete render muitos

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2: E o final de semana chegou, hein? É, o final de semana chegou. O final de semana mais aguardado e esperado por muita gente. Até por você, né? Até por mim também. Nossa, final de semana é bom demais. Bora lá, gente, que este final de semana a gente vai curtir música boa aqui no nosso Pop Play. Prazerzão, Douglas Santos por aqui, como sempre, prometendo trazer pra você as melhores músicas do seu rádio. Aumenta o volume aí que o nosso Pop Play está no ar nesse finalzão de semana aqui na melhor rádio do Brasil.

0: chegando mais uma pra você curtir.
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1: O Pop Play da sua segunda-feira tá top, né? Mas chegou a hora, chegou o momento do nosso break. Daqui a pouquinho eu tô de volta com muito mais.
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3: 20 horas e 8 minutos. 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
1: Pop Play de volta no seu rádio. Prazerzão, Douglas Santos por aqui. E tá chegando música boa pra você curtir aqui na melhor rádio do Brasil. Aumenta o volume aí.
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1: É isso, gente. Vou ficando por aqui, hein? Obrigado por sua audiência, por sua companhia. Você que curtiu a nossa programação do início ao fim. Valeu por sua companhia, por sua audiência. Até a próxima edição do seu, do meu, do nosso Pop Play. Fiquem todos com Deus e pensamento positivo sempre. Tudo vai dar certo. Tudo já deu certo na sua vida. Até a próxima edição. Beijo no seu coração e tchau!
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3: Fala, gente! Nós estamos chegando aqui na nossa rádio preferida. Tudo bem, Chuchu? Como é que você tá? Eita, coisa boa! Bora lá, porque é sexta-feira, hein? Final de semana, dia 19 de junho de 2026. Eu sou o Cauê, muito prazer, e aqui tem Fofocando! Vamos saber quais são as notícias do mundo dos famosos. A primeira de hoje é sobre o filho do Luciano Huck. Isso aí tá muito falado nos últimos dias. O Benício Huck, gente, ele não vai seguir os planos dos papais, não, pelo jeito, viu? Ele tem outros planos pro futuro, né? Pois é, ele já tá de olho no vestibular que quer ingressar no curso de engenharia de produção em uma das instituições mais prestigiadas do país, o INSPER, em São Paulo. Mas a missão não vai ser nada fácil não, tá, gente? O vestibular, ele exige mais de 5 horas de prova, olha isso, com 72 questões de múltipla escolha, além da tradicional redação. Segundo informações divulgadas pela imprensa, o Benício não demonstra interesse em seguir carreira na comunicação ou no entretenimento, preferindo uma área ligada à gestão, negócios e desenvolvimento de projetos. Caso ele seja aprovado, vai ter terá contato, né, com atividades práticas desde o início da graduação e poderá atuar em diversos setores, como mercado financeiro, indústria, agronegócio, saúde, tecnologia. Enquanto o irmão mais velho estuda lá nos Estados Unidos, Benício mostra que também está focado no futuro, mas por caminho bem diferente dos holofotes da TV. Pelo visto, né, gente, na família Huck o sucesso não falta, só muda mesmo é a profissão, né? Muito bom. E o nosso Fofocando volta daqui a pouquinho, já para trazer atualizações do caso da Deolane Bezerra. A justiça aceitou denúncia e ela vai se tornar ré. Que coisa, hein? Daqui a pouco eu conto os detalhes para vocês. Continua aqui na melhor programação do Brasil e até daqui a pouco.
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4: Adote o hábito de usar a vassoura e não a mangueira para limpar a calçada e o quintal da sua casa. A mangueira, ligada por 15 minutos, gasta cerca de 280 litros de água. Adote descargas de caixa acoplada no vaso sanitário. Todas fabricadas a partir de 2001 utilizam 6 litros de água. O vaso sanitário com a válvula e tempo de acionamento de 6 segundos gasta cerca de 15 litros. Quando a válvula está defeituosa, pode chegar a gastar até 30 litros. Outra alternativa é adaptar a válvula de descarga convencional. Já existe um sistema chamado Dual Flush, que tem dois botões de acionamento, um para líquido e outro para descarga de sólidos. Esse produto permite uma economia de cerca de 30% em relação aos modelos convencionais.
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7: Que babado forte no mundo do Neymar! A suposta mãe de uma das filhas do jogador, que já causou burburinho nas redes, resolveu parabenizar Bruna Biancardi pela gravidez. A atitude, claro, gerou uma onda de comentários e especulações sobre uma possível provocação ou um gesto de paz. Os fãs e a internet estão em polvorosa com essa história, tentando decifrar as intenções por trás da mensagem. Será que vem mais drama por aí? Ou estamos presenciando uma trégua inesperada entre as partes envolvidas na vida do craque? O que não falta é gente comentando.
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11: Olá, como você tá? Tudo bem por aí? Tá começando agora o programa Nitro Music aqui pela sua rádio favorita, comigo, Bia Ipsen. Uma hora com o melhor do flashback pra você a partir de agora, relembrando as melhores músicas. Músicas aí que de repente você tem CD, disco, fita cassete na sua casa e muito mais.
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1: 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Segura aí que já tem mais.
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6: Saudações, meus queridos irmãos, para mais uma edição do Adora Top, com os mais lindos louvores, a mensagem de Deus e, claro, as mais lindas canções através da música, Deus passando a mensagem ao seu coração. É o programa Adora Top com Jonatas Gonçalves, começando na edição de hoje.
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